0: As florestas são essenciais para a nossa saúde e bem-estar, bem como para a saúde do planeta. Albergam uma rica biodiversidade e desempenham um papel crucial na luta contra as alterações climáticas. Proporcionam-nos água limpa, alimentos e materiais, estabilizam os solos e reduzem o risco de catástrofes. É por esta razão que a União Europeia quer melhorar a quantidade e a qualidade das nossas florestas e reforçar a sua proteção e restauro. 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E neste podcast ficaremos a saber mais sobre a nova estratégia da UE para as florestas 2030. A Europa é uma das regiões mais ricas em recursos florestais do mundo. Cerca de 40% da sua superfície terrestre está coberta por florestas que albergam a maior parte das espécies de animais e plantas autóctonos do nosso continente. As florestas são benéficas de muitas formas. Por exemplo, atuam como sumidores de carbono, absorvendo o dióxido de carbono do ar e ajudando a combater as alterações climáticas. Atualmente, as florestas absorvem cerca de 10% das emissões totais de CO2 da União Europeia. Além disso, as florestas fornecem água limpa e ajudam a regular os ciclos da água e a reduzir os riscos de deslizamentos de terras e de inundações. São também vitais para as economias locais porque criam oportunidades de emprego, são uma fonte de materiais que podem ser utilizados de forma sustentável e ajudam a manter as condições necessárias para a agricultura. Nos últimos anos, as florestas mudaram radicalmente. Enfrentam vários desafios que afetam o seu funcionamento e a sua capacidade de proporcionar vários benefícios à natureza e às pessoas. Embora as florestas na Europa estejam a tornar-se mais saudáveis em alguns aspectos, muitas continuam em risco devido a questões como a poluição do ar e da água, a perda de habitats e de biodiversidade, os incêndios florestais e a seca, bem como o crescimento das cidades para zonas florestais. A União Europeia sempre teve consciência da importância das florestas. Em 1998, a Estratégia Florestal da UE destacou os desafios enfrentados pelas florestas e definiu objetivos comuns e princípios orientadores da política florestal. Adotada em 2021, a nova Estratégia da UE para as Florestas 2030 visa reforçar os objetivos da União em matéria de biodiversidade e reforçar a proteção, o restauro e a resiliência das nossas florestas. O seu principal quadro de referência é o Pacto Ecológico Europeu, que coloca estes ecossistemas no centro de uma sociedade descarbonizada, a alcançar o mais tardar até 2050. A nova estratégia da UE para as florestas irá aumentar a quantidade e a qualidade das mesmas, protegendo-as e restaurando-as. Os legisladores introduziram uma proteção rigorosa para as florestas primárias e seculares que subsistem na União e definiram metas de restauro da natureza juridicamente vinculativas. Criaram igualmente regimes de pagamento para serviços ecossistémicos para proprietários e gestores florestais. A estratégia procura desenvolver incentivos financeiros para a prestação de serviços ecossistémicos florestais. O objetivo é assegurar uma gestão sustentável das florestas. Para o efeito, a União Europeia está a promover a utilização de madeira extraída de forma sustentável no setor da construção e a adoção de medidas mutuamente vantajosas para a gestão sustentável das florestas, com benefícios para todos. A estratégia visa também desenvolver uma melhor compreensão do que acontece nas nossas florestas. Irá permitir uma melhor monitorização das florestas e assegurar que os Estados-membros desenvolvam os seus próprios planos de proteção. No âmbito do Pacto Ecológico Europeu, a União comprometeu-se a plantar pelo menos 3 mil milhões de árvores adicionais até 2030 e a aumentar a resiliência e a biodiversidade dos ecossistemas florestais existentes. As árvores devem ser plantadas de forma a respeitar plenamente os princípios ecológicos. Isto significa que a árvore certa tem de ser plantada no local indicado e para o fim adequado. A União Europeia e os Estados-membros estão a aplicar várias políticas e iniciativas de apoio ao restauro das florestas para alcançar este objetivo. Tal inclui o financiamento de projetos de reflorestação e florestação, práticas de gestão florestal sustentável e a criação de corredores verdes. Ao restaurar ecossistemas florestais degradados e ao promover práticas de gestão florestal sustentável, a UE pode ajudar a atenuar as alterações climáticas e a preservar a biodiversidade em todo o mundo. 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
1: Nos últimos anos, a União Europeia e os seus Estados-membros têm sido alvo de coerção económica deliberada. Tal implica a utilização de instrumentos económicos, como restrições comerciais, boicotes ou discriminação administrativa para alcançar objetivos políticos. A coerção tornou-se um problema político e económico cada vez mais grave para a União Europeia. Infelizmente, está em grande medida fora do âmbito da Organização Mundial do Comércio, devido à sua natureza informal e dissimulada, e até há muito pouco tempo a União não dispunha de qualquer instrumento jurídico para lhe dar resposta. O Parlamento Europeu e vários Estados-membros manifestaram pela primeira vez preocupações quanto à coerção económica em 2020. A Comissão partilhava estas preocupações e atendeu ao apelo do Parlamento para a adoção de novas medidas a fim de abordar a questão. Tal resultou numa declaração conjunta da Comissão, do Conselho e do Parlamento sobre um instrumento para prevenir e neutralizar a ação coerciva por parte de países terceiros, que foi publicada juntamente com o regulamento revisto relativo ao cumprimento das regras do comércio internacional. Em dezembro de 2021, a Comissão publicou uma proposta de instrumento anticoerção que permitiria à União Europeia responder mais eficazmente a esses desafios à escala mundial. Na sua proposta, a Comissão definiu a coerção económica como a interferência nas escolhas soberanas legítimas da União ou de um Estado-membro, procurando impedir ou obter a cessação, a alteração ou a adoção de um determinado ato pela União ou por um Estado-membro, aplicando ou ameaçando aplicar medidas que afetem o comércio ou o investimento. Analisemos um exemplo concreto. Em novembro de 2021, foi aberto um gabinete de representantes de Taiwan em Vilnius, na Lituânia. A escolha do nome, referindo-se a Taiwan em vez de Taipei, foi considerada por Pequim como uma violação do seu princípio Uma Só China, segundo o qual existe uma China e Taiwan faz parte dela. Este incidente diplomático causou uma enorme fricção com a China. O governo da Lituânia tem sido principalmente alvo de restrições comerciais, bem como as empresas lituanas, através de boicotes públicos em geral, com a China a reduzir as importações oriundas deste país europeu em quase 90%. Outras ações incluíram a discriminação administrativa, bem como restrições ao investimento e ao turismo. Uma das mais dramáticas medidas aplicadas foi a exclusão da Lituânia do sistema aduaneiro chinês. Consequentemente, os exportadores lituanos deixaram de poder apresentar a sua documentação aduaneira. As remessas não foram desalfandegadas para efeitos de entrada e de importação e os contratos comerciais não foram renovados. Depois de o seu embargo à exportação não ter alterado a posição de Vilnius, a China intensificou as suas medidas, alertando as empresas que adquiriram produtos ou inputs da Lituânia de que também poderiam ser visadas. Alguns meses mais tarde, empresas alemãs comunicaram que tinham sido afetadas por estas sanções secundárias. Uma característica distinta da coerção é o facto de se passar nos bastidores. O Estado raramente reconhece a aplicação de medidas ou as ligações entre estas e os interesses percepcionados do país, o que torna muito difícil ou mesmo impossível contestar estas práticas em fóruns como a Organização Mundial do Comércio. Embora não se destine especificamente à China, este novo instrumento anticoerção visa ajudar a União Europeia a dar resposta a desafios semelhantes aos que se descrevem neste exemplo. O que diz o instrumento anticoerção? O texto adotado pelo Conselho e pelo Parlamento define claramente a coerção económica e permite que a União Europeia atue nos casos em que um país terceiro ameaça aplicar medidas coercivas. Prevê igualmente prazos para a ação da União ao abrigo do instrumento, incluindo a resposta à coerção. Ficou acordado que o Conselho determinaria formalmente, por maioria qualificada, a existência de coerção com base numa proposta da Comissão e nas provas recolhidas. A Comissão disporá de competências de execução para decidir sobre contramedidas. Qualquer resposta deve ser proporcional aos danos causados e em conformidade com as regras internacionais. Por último, a União Europeia poderá agora solicitar que o país terceiro envolvido repare os danos causados pelas suas práticas de coerção económica. O presidente da Comissão do Comércio Internacional, Bernd Lange, afirmou na sessão plenária de outubro de 2023.
2: We have now an instrument which is not a teethless tiger, it's really a tiger with teeth.
1: Dispomos agora de um instrumento eficaz e contundente. Não é brincadeira, é para levar muito a sério. Por vezes é necessário pôr as garras de fora, mesmo que não sirvam para retaliar no dia-a-dia. Como tal, está claro que este instrumento é para utilizar como último recurso. Queremos realmente evitar a coerção. Queremos poder comunicar com os nossos parceiros comerciais para resolver problemas. Mas se tal não for possível, no fim de contas, temos a possibilidade de defender os nossos interesses económicos através deste instrumento. Graças ao novo instrumento anticoerção, os Estados-membros dispõem agora de meios jurídicos para combater as medidas coercivas exercidas por países terceiros, um instrumento fundamental face à geopolítica cada vez mais assertiva.